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1: Y ahora, nos damos una vueltita por una maravillosa tierra llamada Portugal. Con historia y buen cantar.
2: Xa-xa-xa em Lisboa, virou fadista, passou na madrugoa, fez-se bairro e
1: não é um fado.
2: Andou nas ruas pela Moirama e fez das suas nos becos da Alfama.
1: É um cha-cha-cha.